0: Oriente Médio. Em comunicado divulgado neste domingo, o comando diz que o militar foi morto em ação no sábado, no norte do Iraque. O texto acrescenta que um segundo membro das Forças Armadas ficou ferido e continua recebendo tratamento médico para um ferimento leve. Próximo informativo às 10 horas. 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

0: foi o som do Christopher Cross aqui na programação da JBFM, Right Like the Wind. 9h33, boa noite.
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0: As melhores músicas você ouve aqui, 99,9 Swing Gold Sister. La La La Means I Love You. Boa noite pra você, 10 e 1.
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0: A baixista e cantora Jennifer Finch, da banda de rock L7, morreu nesse sábado aos 59 anos, 5 dias após revelar que havia sido diagnosticada com um câncer agressivo no cérebro. A morte foi confirmada em uma publicação nas redes sociais da artista. Na mensagem, familiares e amigos destacaram a importância de Jennifer para a música e pediram privacidade para enfrentar o luto. O diagnóstico havia sido divulgado na última segunda-feira, quando também foi lançada uma campanha de arrecadação para ajudar a custear o tratamento da artista. Jennifer Finch foi uma das integrantes mais marcantes do L7, banda que se tornou referência no rock alternativo dos anos 90. O Marrocos segue avançando na construção daquele que promete ser o maior estádio de futebol do mundo. O grande estádio Hassan II, nos arredores de Casablanca, terá capacidade para 115 mil torcedores sentados. As obras começaram em agosto de 2024 e a entrega está prevista para 2028. A arena é a principal candidata do país para receber a final da Copa do Mundo de 2030, que será disputada em 3 países, Marrocos, Espanha e Portugal. Próxima informativa às 6 horas. Outras notícias no nosso site, acesse jb.fm. 10h03 no Rio, uma excelente noite de domingo para você. Eu sou a Jane Mello, fico por aqui e retorno amanhã às 10 da manhã. Muito obrigada pela sua companhia e até lá.
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JBFM, meia-noite, 57. 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
2: Muitas famílias optam por levar cães e gatos para passar as férias com eles. Mas a gente precisa tomar alguns cuidados. E esse é o assunto do podcast Bicho Saudável dessa semana. Acesse o site da JBFM e confira. Um beijo e até lá!

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2: Muitas famílias optam por levar cães e gatos para passar as férias com eles. Mas a gente precisa tomar alguns cuidados. E esse é o assunto do podcast Bicho Saudável dessa semana. 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

0: Som do Savage Garden, I Knew I Loved You, Zé Cabaleiro, Lenha, 6 e 7, bom dia.
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0: Uma fã do cantor Harry Styles ficou ferida após cair em um bueiro danificado nas proximidades do estádio do Morumbi, em São Paulo, depois do show do artista. A jovem, identificada como G Rabbit, sofreu um corte profundo na perna e precisou levar cerca de 30 pontos. Ela contou que foi socorrida por pessoas que passavam pelo local até a chegada da ambulância. O caso reacendeu o alerta para as condições de segurança no entorno do estádio. O primeiro domingo de operação do programa Tolerância Zero levou um esquema reforçado de fiscalização às praias do Rio. Em um dia de sol com temperatura máxima de 33 graus, agentes da prefeitura usaram drones para alertar sobre proibição do comércio irregular. Com um alto-falante embutido, o equipamento anunciava que o perímetro estava dentro do programa de ordenamento. Mesmo com a fiscalização, camelôs exibiam mercadorias no calçadão. O Ministério Público Federal entrou com uma ação para suspender a iniciativa. O órgão pede que a União e o município elaborem um plano de gestão das praias que concilie ordem urbana com a garantia dos direitos dos ambulantes. Próximo informativo às 7 horas, o painel JB, primeira edição.
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0: 6:11.
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0: Ronald Fagan, Nigel Y, Roberta Sá, Pedro Mariano e os Cariocas, um sonho a dois. Bom dia, 6h44.
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2: 6h46.
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0: Aí o ótimo som do Lenny Kravitz, It Ain't Over Till It's Over, 6h59, bom dia.
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0: 7 horas.
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0: 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Uma campanha da Ambima. 7h02, bom dia, eu sou Christian Ferraz, esse é o Painel JB, primeira edição, vamos aos destaques desta segunda-feira, 20 de julho. Espanha é campeã da Copa do Mundo 2026 e leva prêmio de cerca de 250 milhões de reais da FIFA. Estados Unidos lançam nova onda de ataques contra o Irã após morte de militares. Prazo para solicitar voto em trânsito nas eleições de outubro começa hoje. Flamengo renova contrato do lateral esquerdo Alexandro até dezembro de 2027. Prefeitura do Rio apresenta plano de prevenção aos impactos do El Niño. Os detalhes a partir de agora no Painel JB, primeira edição.
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0: O painel começa com as principais informações de trânsito. Carlos Eduardo Cardoso, bom dia.
6: Bom dia, Christian, ouvintes da JB. Iniciamos agora a cobertura de trânsito nesta manhã de segunda-feira. Congestionamento nesse momento na linha vermelha, na altura da BR-040, dificuldades também no Galeão. Mais cedo teve registro de acidente nesse trecho da Via Expressa em direção ao centro. Segundo o Centro de Operações da Prefeitura, pistas já liberadas. Boa movimentação nesse momento na altura do Fundão, no começo do percurso da Maré, mas há retenções ainda no trecho da Maré em direção ao centro da cidade. Na Avenida Brasil, trânsito intenso nos dois sentidos, na altura da Vila Militar, Deodoro Guadalupe. As retenções são mais frequentes em direção ao centro a partir de Irajá, principalmente na altura do Trevo das Margaridas, Trevo das Missões, trânsito lento também entre Manguinhos e Benfica, na pista central. Boa circulação no acesso à ponte ao elevado do gasômetro. Carlos Eduardo Cardoso para a JBFM.
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0: Na playlist do painel, Lionel Rich, War, Harry Styles, Watermelon Sugar. Ainda Titãs, Enquanto Houver Sol, abrindo o painel, Dino Vanelli, Hurts to Be in Love, 7:19.
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3: Um trânsito intenso na Marechal Rondon, deslocamento em direção ao centro a partir do Meier, sem grandes dificuldades a partir do bairro do Riachuelo até o acesso para a rua São Francisco Xavier, boa movimentação no final do percurso da Grajaú Jacarepaguá, acesso a José do Patrocínio, a movimentação é apenas intensa na Teodoro da Silva, na Professor Manuel de Abreu, na Avenida Rei Pelé. Tem registro de um acidente no sentido Niterói da Ponte, na altura do pórtico de informação número 13, segundo o Ecovias Ponte, concessionária que administra a via, tem uma faixa interditada, não há congestionamento nesse momento, nesse trecho da ponte em direção a Niterói, 13 minutos, tempo de travessia, já no sentido Rio, 18 minutos, trânsito lento até a altura da subida do vão central em direção ao Rio. Carlos Eduardo Cardoso para JBFM.
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0: The Doobie Brothers, What a Fool Believes, Nando Reis, Marisa Monte, pra você, Guardei o Amor, agora 7h32.
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3: São boas as condições nesse momento no elevado do gasômetro. Quem chega ao Rio pela ponte, optando pelo trecho de São Cristóvão da Avenida Brasil, pista central em direção a Rodrigues Alves, também encontra boa movimentação, mesmo acontecendo na Rodrigues Alves, no deslocamento em direção ao túnel Prefeito Marcelo Alencar. A pista que dá acesso à via Binário tem trânsito um pouco mais intenso nesse momento, e por conta do sinal de trânsito no acesso a Binário tem retenção em algum momento. Trânsito lento nesse momento na Francisco Bicalho, pista junto ao canal do Mangue, logo depois da descida do gasômetro, já próximo do IML, a movimentação é melhor para quem segue em direção à Praça da Bandeira, sem dificuldades na pista lateral da Francisco Bicalho, a partir da Avenida Brasil, em direção à Praça da Bandeira. Trânsito lento na transição do elevado Rufino Pizarro para o elevado Engenheiro Frecenete, deslocamento em direção ao túnel Rebouças, boa movimentação no acesso a Francisco Bicalho, trevo das Forças Armadas a partir da Praça da Bandeira. Carlos Eduardo Cardoso para JBFM.
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9: A Espanha conquistou a Copa do Mundo 2026 ao vencer a Argentina por 1-0 na prorrogação. Quem marcou o único gol da partida e se tornou o herói do título foi Ferran Torres. Com o resultado, a seleção espanhola garantiu a premiação máxima paga pela FIFA na competição, $50 milhões, cerca de R$255 milhões. Além do troféu e do valor em dinheiro, os espanhóis ganham medalhas e são presenteados com anéis de uma coleção limitada da entidade máxima do futebol. Ao todo serão 2.026 peças com 30 unidades destinadas aos campeões e 1.996 à venda para torcedores. 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
1: A Prefeitura do Rio apresenta hoje a estrutura de prevenção e resposta para minimizar os impactos do El Niño na cidade. Em coletiva, no Centro de Operações e Resiliência, na Cidade Nova, o prefeito Eduardo Cavalieri vai detalhar as ações previstas para enfrentar episódios de calor extremo e de chuvas intensas, além dos protocolos de monitoramento e das obras voltadas ao reforço da resiliência do município.
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1: O Rio tem uma segunda-feira com sol sem nuvens no céu durante todo o dia e tempo estável. Segundo o Instituto Nacional de Meteorologia, a temperatura deve passar dos 30 graus. JBFM 746.
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0: Starship Sarah, Cidade Negra, Estrada. Mariah Carey, Touch My Body. Ainda Cyndi Lauper com Time After Time, um clássico na programação da JB. Faltam 5 minutos para as 8. Bom dia.
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3: Há registro de um novo acidente na ponte, na grande curva, pista em direção a Niterói, interdição parcial da via, segundo a Ecovias Ponte, 13 minutos tempo de travessia em direção a Niterói. Segue lenta a transição do elevado Rufino Pizarro para o elevado Engenheiro Freycinet. Boa movimentação no acesso a Francisco Bicalho a partir da Praça da Bandeira, no trevo das Forças Armadas. Trânsito intenso na Presidente Vargas, em alguns momentos até lento, na altura do Prédio dos Correios, pista lateral sentido Candelária, em função do acesso à Rua Carmo Neto, deslocamento em direção a Benedito Hipólito e ao elevado 31 de março. Boa movimentação na Afonso Cavalcante, via que passa atrás do Prédio dos Correios, sem dificuldades nesse momento no elevado 31 de março, em direção ao túnel Santa Bárbara. Boa movimentação também nos dois sentidos da galeria, na Pinheiro Machado, trânsito intenso em direção ao túnel, mas sem retenção nesse momento. Boa circulação para quem chega à Zona Sul pelo Santa Bárbara e segue em direção a Muniz Barreto. Carlos Eduardo Cardoso para JBFM.
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0: Ninguém acertou as 6 dezenas da Mega Sena do concurso 3.033. O prêmio acumulou e está estimado em 42 milhões de reais para o próximo sorteio, que será realizado hoje, às 9 da noite. As dezenas sorteadas foram 18, 21, 23, 43, 55 e 58. 34 apostas acertaram a quina e vão receber pouco mais de 50 mil reais cada. Já a quadra teve 2.901 ganhadores, com prêmio de R$ 1.145 por aposta. Repetindo, portanto, os números da Mega Sena sorteados no concurso 3.033, 18, 21, 23, 43, 55 e 58. JBFM 7:59. Bom dia para você.
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1: O Flamengo anunciou ontem a renovação de contrato do lateral esquerdo Alexandro até dezembro de 2027. O jogador de 35 anos, que está prestes a completar 2 anos no time rubro-negro, afirmou que a adaptação da família ao Rio de Janeiro e o desejo de seguir disputando títulos pesaram na decisão de permanecer no clube. Desde que chegou ao Flamengo, Alexandro disputou 78 partidas, marcou 1 gol e deu 2 assistências. JBFM, são 8:08. Bom dia.
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0: Robbie Williams, Phil, James Morrison, You Give Me Something. 8 horas 15 minutos.
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3: Lembrando que há um acidente interditando parcialmente a ponte em direção a Niterói, na altura da grande curva, 33 minutos, tempo estimado de travessia no deslocamento em direção a Niterói, segundo a Ecovias Ponte, em direção ao Rio de Janeiro, 21 minutos, tempo de travessia. O trânsito é lento no começo do trajeto, a partir dos acessos por Niterói. Boa movimentação nesse momento na ponte da Joatinga, na autoestrada Fernando Engenheiro, Fernando McDowell, o trecho de São Conrado, na autoestrada Lagoa Bar, nos dois sentidos. A movimentação um pouco mais intensa na Padre Leonel Franca, a retenção ocorre em função do sinal de trânsito no acesso à rua Mário Ribeiro, para quem se desloca em direção à Lagoa. Trânsito intenso na Borges Medeiros, em direção ao Rebouças, boas condições para quem segue a partir do Rebouças, em direção à Gávea e ao Leblon. Carlos Eduardo Cardoso para JBFM.
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0: O partido Missão anunciou a candidatura do Coronel Busnello ao governo do estado do Rio de Janeiro. Ex-sniper do Batalhão de Operações Especiais, Busnello passa a liderar a chapa que anteriormente era encabeçada pelo bombeiro militar Rafa Luz. Com a mudança, Rafa Luz disputará o cargo de vice-governador. O anúncio foi feito durante o Congresso do Movimento Brasil Livre pelo pré-candidato à presidência da República pelo Partido Missão, Renan Santos. JBFM, são 8h19.
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1: A partir de hoje, eleitores poderão solicitar à Justiça Eleitoral o chamado voto em trânsito nas eleições 2026. A modalidade permite que quem estiver ausente de sua cidade em outubro possa votar em outro ponto do país. Os locais são definidos pelos tribunais regionais eleitorais. A opção será disponibilizada nas capitais e em cidades com mais de 100 mil eleitores. O pedido para o voto em trânsito pode ser feito pela internet, no site da Justiça Eleitoral, para quem já tem a biometria cadastrada, ou presencialmente em um cartório eleitoral com o documento oficial com foto. O prazo para a solicitação termina no dia 20 de agosto. JBFM, são 8h28, bom dia.
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0: CEO for a reason, sailing and insane, kid de abelha, na rua, na chuva, na fazenda. Muito bom dia, boa semana pra você, agora 8 horas 37 minutos.
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0: Bem, nós perdemos o contato com o Cadu, que volta em instantes com informações do trânsito. Portanto, Cadu Apostos, agora sim, vamos às principais informações do trânsito aqui no painel JB, primeira edição.
3: Trânsito intenso nesse momento na Avenida Ayrton Senna, na altura da Gardenia Azul, afeta um trecho da linha amarela para quem se desloca em direção à Barra da Tijuca, em Jacarepaguá. A movimentação intensa ao longo do percurso da Avenida Ayrton Senna, sem grande dificuldade, depois da passarela da Gardenia. Boa movimentação na Ayrton Senna em direção à linha amarela, trânsito lento na estrada do Gabinal, na altura da Cidade de Deus, em função do acesso à Avenida Ayrton Senna, o que afeta inclusive um trecho da Tenente Coronel Muniz de Aragão. Tem trânsito lento também nesse momento na orla da Barra da Tijuca, Avenida Lúcio Costa, na altura do retorno, próximo da Avenida Ayrton Senna, para quem se desloca em direção ao Jardim Oceânico, prejudicando a movimentação na Praia da Reserva, do Recreio em direção à Barra da Tijuca, em direção ao Jardim Oceânico. Carlos Eduardo Cardoso para JBFM.
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9: Olá, amigos da JBFM. O Flamengo anunciou a renovação de contrato do lateral esquerdo Alexandro. Agora o vínculo vai até dezembro de 2027. O time enfrenta a Chapecoense na próxima quarta-feira, fora de casa, sem o atacante Luiz Araújo, com lesão no joelho. O caso não é cirúrgico. No Fluminense, que joga domingo contra o Grêmio, o futuro do Paulo Henrique Ganso segue incerto. Ficou de fora da relação do jogo com o Bragantino e não tem garantia que segue no clube. O Botafogo busca rescisão com o zagueiro angolano Bastos, que ainda não se reapresentou das férias. O time quinta-feira recebe o Vitória. Pela Copa Sul-Americana, quarta-feira, o Vasco vai até Medellín enfrentar o Independiente e aguarda a volta do Betis à Espanha para resolver a situação envolvendo o volante Nelson Deusa. O time espanhol está fazendo pré-temporada fora. Eu sou o Fábio Azevedo e volto no Painel JB, segunda edição, por dentro do jogo, e desejo a você uma excelente semana.
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1: O Marrocos segue avançando na construção daquele que promete ser o maior estádio de futebol do mundo. O grande estádio Hassan II, nos arredores de Casablanca, terá capacidade para 115 mil torcedores sentados. As obras começaram em agosto de 2024 e a entrega está prevista para 2028. A arena é a principal candidata do país para receber a final da Copa do Mundo de 2030, que será disputada em três países: Marrocos, Espanha e Portugal. Agora, a previsão do tempo: a segunda-feira no Rio segue com sol e tempo estável. Segundo o Instituto Nacional de Meteorologia, a temperatura deve chegar à máxima de 30 graus. JBFM, faltam 9 minutos para as 9.
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0: Madonna, Cherish, Lulu Santos, também, Ellie Goulding, Love Me Like You Do, Ahá, abrindo o módulo, Hunting High and Low. Agora falta um minuto para as nove.
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2: São péssimas as condições na Avenida Brasil, linha vermelha, em direção ao centro, em função do acidente na ponte, na grande curva, ainda interdição parcial da via no sentido Niterói, congestionamento na Avenida Brasil, pelo menos a partir de Olaria, mas a retenção também na pista lateral na altura da Washington Luiz. Na linha vermelha, as retenções são a partir do Fundão. Boa movimentação agora na altura da BR-040. Quem puder evitar a Avenida Brasil ou linha vermelha, por exemplo, a partir de bairros que margeiam a Avenida Brasil circulando pelo Corredor Expresso Transbrasil, é uma opção nesse momento para chegar ao centro da cidade, vias da Leopoldina que margeiam a linha do trem, Uranos, Leopoldina Rego, Cardoso de Moraes e Dona Isabel em direção ao Largo de Benfica também servem de caminho alternativo nesse momento para quem segue em direção ao centro, se evitando a Avenida Brasil e Linha Vermelha. Obviamente, essa movimentação da Vermelha e da Brasil também afeta a circulação pela linha amarela, trecho da Zona Norte, no sentido Fundão. Eu estou encerrando agora a cobertura de trânsito desta manhã. Obrigado a você, ouvinte, pela sua atenção. Christian, ouvintes da JB, tenham todos uma boa segunda-feira. Carlos Eduardo Cardoso para a JBFM.
0: Obrigado, Cadu. Bom dia e boa semana para você.
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0: 9:01.
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1: Os Estados Unidos realizaram uma nova onda de ataques contra o Irã na noite passada. Esse foi o nono dia consecutivo de bombardeios na região. A ofensiva ocorreu em retaliação à morte de 3 militares americanos no conflito nos últimos dias. O Comando Central das Forças Armadas dos Estados Unidos informou que o ataque mirou a força militar iraniana e centros de comando. Já o jornal americano The New York Times revelou que Washington iniciou o envio de mais aviões de guerra para o Oriente Médio, indicando que o conflito pode se intensificar nos próximos dias. 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

0: Save a Prayer, Teddy Swims, Lose Control, Adriana Calcanhoto, Inverno, abrindo a hora, Alphaville, Forever Young, 9h20. Bom dia pra você.
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0: Atualizações do trânsito, um acidente na ponte Rio-Niterói provoca retenções na Avenida Brasil, no sentido centro, entre Ramos e o Caju, e na linha vermelha, também sentido centro, entre a Ilha do Fundão e o Caju. Os reflexos chegam ao viaduto do gasômetro, no sentido Avenida Brasil, a partir do INTO. Segundo a concessionária que administra a ponte, duas faixas estão interditadas no sentido Niterói, na altura da reta do cais, por conta deste acidente. JBFM, são 9h21.
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1: A Prefeitura do Rio iniciou ontem a mudança no trajeto de 10 linhas de ônibus que circulam na cidade. Segundo o Poder Municipal, a medida busca atender melhor passageiros da Zona Oeste e da região central da capital fluminense. A mudança tem como objetivo melhorar a circulação para moradores de Paciência, Cosmos, Bangu, Padre Miguel, além de bairros da região central da cidade. As linhas que tiveram itinerário alterado são LSD 155, 391, 796, 798, 799, 856, SN 209, SN 265, SN 355 e também a linha 353. JBFM, são 9h33.
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0: Na playlist do painel, George Michael, Mary J. Blige, Das, Javan Samurai, Ben's Brother, Let Me Out, The Rip Max, The Miracle of Love. Bom dia pra você, são 9h41.
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0: O primeiro-ministro do Reino Unido, Keir Starmer, entregou oficialmente hoje seu cargo a Ed Burnham. O premier anunciou no mês passado que iria renunciar 2 anos após sua vitória eleitoral e depois de resistir a meses de pressão. Starmer fez um discurso em frente à residência oficial do governo e agradeceu o período em que esteve no comando do país. Ele também declarou apoio e desejou sucesso ao sucessor. Em seguida, Keir Starmer embarcou para o Palácio de Buckingham para se encontrar pela última vez como líder do governo com o rei Charles III. JBFM, agora 9h42.
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0: 9h43.
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1: Um adolescente de 13 anos morreu e várias pessoas ficaram feridas na última noite no oeste da Espanha durante as comemorações pela conquista da Copa do Mundo. O incidente ocorreu após uma fonte desabar em Ciudad Rodrigo, região na província de Salamanca. Segundo autoridades locais, torcedores haviam subido na estrutura para celebrar o título quando a fonte cedeu. Em nota, a prefeitura local lamentou a morte do jovem e afirmou que o que deveria ser um momento de alegria se transformou em tragédia. JBFM, faltam 7 minutos para as 10.
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0: James Blunt, 1793, agora são 10 horas e 1 minuto. O painel JB, primeira edição, termina por aqui, depois de ter levado até você os seguintes destaques. Espanha é campeã da Copa do Mundo 2026 e leva prêmio de cerca de 250 milhões de reais da FIFA. Estados Unidos lançam nova onda de ataques contra o Irã após morte de militares. Prazo para solicitar voto em trânsito nas eleições de outubro começa hoje. Flamengo renova contrato do lateral esquerdo Alexandro até dezembro de 2027. Prefeitura do Rio apresenta plano de prevenção aos impactos do El Niño. O painel JB, primeira edição, volta amanhã, às 7 horas. Mas você pode ouvir todas as notícias do programa de hoje no nosso podcast. Acesse jb.fm ou nosso canal no WhatsApp. Eu sou o Christian Ferraz, fico por aqui. Nos falamos amanhã, a partir das 6 da manhã. 10 horas, 2 minutos. Bom dia.
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10: 10:03.
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Catedral na JBFM, Zélia Duncan. Agora 10h11 no Rio. Bom dia pra você. Excelente segunda-feira, ótimo início de semana. Eu sou a Jane Mello, te acompanho até às 14h. Música e informação do seu jeito. Elton John.

0: Advice for the Young at Heart na JB, Tears for Fears. Elton John, You Gotta Love Someone. Bom dia pra você, 10h20.
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0: O utilitário enguiçado ocupa uma faixa do túnel acústico no sentido São Conrado e deixa o trânsito lento na região. Os reflexos estão desde a Avenida Borges de Medeiros. E o Centro de Operações da Prefeitura informa que na Avenida Rei Pelé, os sinais de trânsito apresentam instabilidade na altura da Avenida Professor Manuel de Abreu. Também há oscilação no sinal de trânsito na Rua 24 de Maio, próximo à Rua Silva Freire. Equipes da Prefeitura atuam nas ocorrências.
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0: 10h22.
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0: Essa foi a Diva Tina Turner aqui na programação da JBFM, I Don't Wanna Fight.
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0: 10h42.
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0: 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The Police, Don't Stand So Close to Me. Skank te ver e Adele, Is on Me. Bom dia pra você, 11 em ponto.
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0: A campeã do mundo já está em casa. A delegação espanhola pousou nesta manhã em Madrid com a taça da Copa do Mundo. O capitão Rodri foi o primeiro a descer do avião exibindo o troféu. Após a conquista do bicampeonato mundial, os jogadores terão uma agenda de comemorações nesta segunda-feira na capital espanhola. A equipe do técnico Luis de la Fuente será recebida pela família real da Espanha no Palácio da Zarzuela. Em seguida, eles seguirão para o Palácio da Moncloa, sede do governo espanhol. A Ucrânia lançou mais de 400 drones contra Moscou na última noite. O ataque ocorreu horas após a Rússia bombardear Kiev e outras cidades ucranianas com mísseis balísticos. Segundo autoridades russas, 10 pessoas ficaram feridas na ofensiva, que provocou um incêndio em um importante complexo industrial. O ataque ucraniano também atingiu imóveis e infraestruturas civis. Um dia antes, ao menos 6 pessoas morreram e 10 ficaram feridas na capital ucraniana após bombardeios de Moscou. Próximo informativo ao meio-dia. 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
0: JBFM, agora 11:05 no Rio. Bom dia, excelente segunda-feira para você. 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

0: McCartney, em parceria com Michael Jackson, na JB The Girl Is Mine. Jason Mraz, I'm Yours, Flávio Venturini, Noites com Sol.
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0: A Casa Firjan, em Botafogo, recebe a exposição Brasil na Garrafa, Cachaça, Identidade, Cultura e Tecnologia. A mostra convida o público a explorar as dimensões simbólicas, técnicas e industriais deste produto genuinamente brasileiro. A entrada é gratuita. A exposição Brasil na Garrafa fica em cartaz até o dia 4 de outubro na Casa Firjan em Botafogo. O espaço funciona de terça a domingo, das 9 da manhã às 6:30 da noite.
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0: 11:24.
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0: JB, The Series Tabu, Marina Lima, Virgem, Take That Back for Good. 11h42 e a equipe de promoção da Rádio JB ficará até meio-dia na Álamo, na entrada da loja Macro Seminovos, na rua Oscar Soares, 484, Califórnia, em Nova Iguaçu. 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
8: Olá, amigos da JBFM. A Copa do Mundo chegou ao fim depois de 104 jogos, Espanha campeã e 308 gols marcados. Média de 2,96 gols por partida. O artilheiro foi o francês Kylian Mbappé, com 10 gols, seguido de Messi com 8 e Haaland e Bellingham com 7 cada. O artilheiro brasileiro foi Vinícius Júnior com apenas 4 gols. O ataque mais positivo do Mundial foi a Argentina, com 19 gols marcados. Eu sou o Fábio Azevedo e volto daqui a pouco, direto da Copa, aqui na JBFM.

0: A dupla Daryl Hall e John Oates e o som Say It Isn't So. Jota Quest Fácil, Colby Kylie Bubbly e Simple Red For Your Babies. Ótima tarde pra você, meio-dia em dois.
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0: O governador em exercício do Rio, Ricardo Couto, exonerou hoje a cúpula do Instituto Rio Metrópole. A decisão ocorre 11 dias após a operação do Ministério Público do Rio de Janeiro contra um suposto esquema de corrupção na autarquia. Ao todo, foram 14 exonerações. Entre os afastados dos cargos estão o presidente do Instituto, Davi Perini Vermelho, conhecido como Didê, e o diretor de Planejamento e Projetos, Maurício dos Santos. O secretário do Gabinete de Segurança Institucional, Roberto Leão, ficará responsável pelo Instituto Rio Metrópolis até a nomeação do novo presidente. O economista americano Paul Krugman publicou hoje um artigo no qual diz que as novas tarifas impostas pelos Estados Unidos ao Brasil não funcionarão. Krugman, que venceu o Nobel de Economia em 2008 e é professor da Universidade de Nova York, ainda afirmou que a medida fortalecerá o governo do presidente Luiz Inácio Lula da Silva. No artigo publicado no site Substack, o economista também disse que o governo de Donald Trump tenta punir o Brasil pelo sucesso do PIX. As tarifas anunciadas na semana passada entram em vigor na próxima quarta-feira, dia 22. Próxima informativa, uma hora. 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

0: Na sua tarde de segunda-feira, a voz rouca e marcante de Sir Rod Stewart. Esse som é do ano de 1988 e está no álbum Out of Order, Forever Young. Meio-dia e 22. Foi liberada a faixa da linha amarela na altura do shopping Nova América após uma queda de motociclista no sentido Fundão. Neste momento, o trânsito segue em boas condições no trecho. Liberada também a faixa da Avenida Brasil na altura do viaduto de Parada de Lucas, depois da retirada de um utilitário enguiçado no sentido Zona Oeste. O trânsito permanece intenso na região.
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0: Meio-dia e 24.
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0: Música e informação do seu jeito. Uma ótima tarde. Obrigada pela companhia. Bom ter você aqui. Hero, Mariah Carey.

0: um enorme sucesso no Brasil nos anos 80. O som é do ano de 1987. 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
0: 12:42.
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15: Não deixe que as telas de seus celulares o afastem dos exercícios físicos regulares. O sedentarismo é uma das principais causas da obesidade. Ela desencadeia diversas ameaças à sua saúde, como diabetes, doenças cardiovasculares e o câncer. A equipe multidisciplinar da MedRio Checkup ajuda cada cliente a controlar o peso corporal e adotar um estilo de vida saudável ao longo dos anos. Depois de realizar 60 exames em especialidades médicas, numa manhã ou numa tarde, o cliente recebe orientações para conter as alterações identificadas e buscar a longevidade com autonomia e bem-estar. A MedRio é referência mundial em check-up médico. Eu sou Gilberto Ururaí e lembro a você, saúde é prevenção, a forma mais elegante e inteligente de cuidar da saúde. Um abraço para você e até a próxima.

0: 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David Bowie, em parceria com um dos guitarristas de jazz mais importantes e influentes do mundo, Pat Metheny, o som This Is Not America. Agora 12:59.
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0: O partido Missão antecipou sua convenção nacional e oficializou hoje a candidatura de Renan Santos à presidência da República. A convenção estava marcada inicialmente para o dia 1º de agosto. A antecipação, segundo o próprio Renan Santos, foi orientação da equipe de segurança da pré-campanha diante de uma escalada de ameaças atribuídas a facções criminosas. O Partido Missão afirma que a formalização da candidatura permite que a Polícia Federal atue na segurança do evento nacional de lançamento da campanha, mantido para o dia 1º de agosto. A Prefeitura do Rio realizou o primeiro fim de semana do programa Tolerância Zero, iniciativa com o governo do estado que busca reforçar o ordenamento urbano em parte da orla da cidade. Durante a ação, 153 ambulantes foram abordados nas praias de Copacabana, Ipanema, Leme e Leblon. O balanço divulgado até o momento pelo poder público reúne dados coletados apenas no sábado. Foram apreendidos 6 triciclos, 14 carrocinhas, 3 veículos utilizados como depósitos, 178 bebidas sem comprovação de procedência e 198 alimentos sem identificação de origem. Próxima informativa às 2 horas. 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
0: 1:02.
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0: música e informação do seu jeito é a CJBFM 99,9. Backstreet Boys, All I Have to Give. Excelente tarde pra você.
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0: O Solar no centro do Rio homenageia Ney Mato Grosso com a exposição Ney Mato Grosso, Eu Prefiro Ser. A mostra gratuita celebra a trajetória do cantor que completa 85 anos em agosto e reúne obras inspiradas no legado de Ney, feitas por mais de 50 artistas do Brasil e da América Latina. A exibição propõe uma imersão na carreira do músico através de fotos, acervo audiovisual e trabalhos inéditos. A exposição Ney Mato Grosso, Eu Prefiro Ser, está em cartaz até 17 de outubro no Solar. O espaço fica na Rua do Senado, número 48, e funciona de quarta a sábado, das 10 da manhã às 6 da tarde.
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0: 1:21.
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0: Imagine, Come Undone. Na sequência, Toni Braxton, Another Sad Love Song. Ainda o encontro de duas gerações, Balara e Jorge Vercillo, Algo Me Diz. 1h38.
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0: Take On Me, Titãs Pra Dizer Adeus. Olá, ótima tarde de segunda-feira, 20 de julho de 2026, dia do amigo. Seja bem-vinda, seja bem-vindo, eu sou Kelly Muniz e te faço companhia a partir de agora aqui na JB com música e informação. 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
0: A Polícia Civil do Rio deflagrou hoje uma operação contra um grupo investigado por usar veículos roubados, clonados e adulterados em roubos a estabelecimentos comerciais. Agentes cumprem mandados de prisão preventiva e de busca e apreensão em Mesquita, na Baixada Fluminense. Até o momento, 3 pessoas foram presas. Segundo as investigações, os criminosos utilizavam os veículos adulterados para cometer os assaltos e facilitar a fuga após os crimes. As diligências permitiram esclarecer um assalto a uma farmácia em Jacarepaguá, na zona sudoeste da cidade. A polícia afirma que diversos medicamentos foram levados, causando prejuízo de mais de R$ 90 mil ao estabelecimento. 158 milhões e 700 mil brasileiros estão aptos a votar nas eleições de outubro. É o que aponta o balanço divulgado hoje pelo Tribunal Superior Eleitoral. O número representa um crescimento de 1,46% em relação às últimas eleições gerais, quando o país tinha 156 milhões e 400 mil eleitores. São 2.290.000 eleitores a mais no comparativo. Neste ano serão escolhidos o presidente da República, 27 governadores, 54 senadores, além de deputados federais, estaduais e distritais. O primeiro turno das eleições está marcado para o dia 4 de outubro. Próximo informativo às 3 horas. 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
2: 2:01.
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0: trânsito. O trânsito tem boa fluidez no túnel Marcelo Alencar, no sentido rodoviária. A via foi totalmente liberada após um acidente envolvendo um carro. Já no túnel Rebouças, também houve liberação da pista no sentido centro, depois de um acidente com um ônibus, um utilitário e uma motocicleta na altura da segunda galeria. Apesar da liberação, o trânsito segue muito lento em todo o trecho, com reflexos na Avenida Borges de Medeiros e na Avenida Epitácio Pessoa, desde a altura do Clube de Remo do Botafogo.
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0: 2h20.
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0: Love. Agora 2h39, boa tarde.
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2: Olá, tudo bem? A instabilidade dos fundos imobiliários e os juros elevados estão levando investidores de alta renda a buscar imóveis de alto padrão. Segundo a consultoria Invista Real Estate, cerca de 1,1 bilhão de reais já migraram de holdings financeiras para ativos residenciais. O movimento reflete a procura por bens físicos com maior previsibilidade jurídica e potencial de valorização. Nesse cenário, transparência, auditoria e segurança na entrega das obras também ganharam peso na decisão de investimento. Eu fico por aqui e até amanhã.

0: FM La Isla Bonita, CEO, Stand By Me.
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0: O PSD oficializou na manhã de hoje, em convenção, a candidatura de Eduardo Paes ao governo do Rio. Na cerimônia, que contou com dirigentes dos partidos da aliança, o ex-prefeito carioca disse que o estado vive o pior momento de sua história, fruto de uma crise política e institucional sem precedentes. Na convenção, o PSD também formalizou a advogada Jane Reis, do MDB, como vice da coligação. Ela é irmã do ex-prefeito de Duque de Caxias, Washington Reis, presidente estadual do MDB, e tia do atual prefeito, Netinho Reis. O município é o segundo maior colégio eleitoral do estado, atrás apenas da capital. Wellington Tavares Gomes Cardoso foi preso na tarde de domingo por policiais da Delegacia Especial de Apoio ao Turismo após aplicar o chamado golpe da maquininha contra um turista francês na orla de Copacabana. Segundo a Polícia Civil, o ambulante ofereceu duas caipirinhas por R$ 80,00, mas afirmou que não poderia receber o pagamento em dinheiro, aceitando apenas cartão de crédito. Após a compra, a vítima constatou que havia sido cobrada em R$ 8.246,40, em vez dos R$ 80,00 combinados. Após receber a denúncia, policiais da DEAT localizaram e abordaram Wellington, que foi reconhecido pela vítima. Próximo informativo às 4 horas. 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
0: 3:03.
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0: Na JBFM, Brian Adams, Have You Ever Really Loved a Woman? Sam Smith, Too Good at Goodbyes. 99,9 JBFM.
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0: 3h24.
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0: Na JBFM, Billy Ocean, Caribbean Queen, Bruno Mars, Leave the Door Open. Agora 3h41.
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0: música e remeter ao filme De Volta para o Futuro, né? Pois é, ela foi gravada exclusivamente para o filme. E tá aí, sucesso estourado no Rio Luz and the News. Alejandro Sanz, antes Coração Partiu. Você está na JBFM. Ótima tarde.
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0: O Brasil se prepara para receber pela primeira vez a Copa do Mundo Feminina da FIFA. O torneio será disputado entre 24 de junho e 25 de julho de 2027, reunindo 32 seleções em cidades brasileiras. Como parte dos preparativos para o Mundial, a Confederação Brasileira de Futebol nomeou, em abril deste ano, a ex-zagueira e ex-capitã da Seleção Brasileira, Aline Pellegrino, como diretora executiva de Legado e Relações Institucionais da Copa do Mundo. Vice-campeã mundial em 2007 e medalhista de prata nos Jogos Olímpicos de Atenas em 2004, ela será responsável por coordenar ações voltadas ao impacto social e institucional do torneio. O Partido Republicanos anunciou nesta segunda-feira a candidatura do ex-governador Antony Garotinho ao governo do estado do Rio. A definição ocorre após uma disputa interna com o ex-prefeito de Miguel Pereira, André Português, que também buscava a indicação do partido. Esta será a quarta vez em 3 décadas que Garotinho disputará o comando do Palácio Guanabara. Recentemente, ele voltou a ficar apto a concorrer após o ministro Cristiano Zanin, do Supremo Tribunal Federal, anular uma condenação eleitoral que o deixava inelegível. Próximo informativo às 5 horas no painel JB segunda edição. 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
0: 4:04.
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Turner, I Don't Wanna Lose You. Essa é do ano de 1989 e marcou aí uma fase interessante da cantora, que saiu daquela aquele âmbito pop rock, foi aí para uma balada e marcou as paradas de sucesso. Essa aí justamente é a fase de transição, caracterizando aí esse perfil também digníssimo da Tina Turner para as baladas marcantes com esse vozeirão, né? Teve ainda Savage Garden, Truly, Madly, Deeply. 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

0: trânsito. Na Avenida Brasil, foi retirado o ônibus enguiçado em Ramos, no sentido centro, na altura da Avenida Brigadeiro Trompovski. Trânsito com boas condições no trecho. No centro, na Avenida Presidente Vargas, o trânsito é intenso no sentido Praça da Bandeira, enquanto o fluxo segue com boa movimentação em direção à Candelária. Já nas avenidas Rio Branco e Passos, os motoristas encontram boas condições de circulação, sem retenções.
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0: BFM Wonderland, Marisa Monte, Bem Que Se Quis.
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0: 4h44.
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9: Olá, amigos da JBFM. Entre demissões, renúncias e contratos no fim, 16 treinadores deixaram as seleções que disputaram a Copa do Mundo. Mas a Tunísia bateu recorde. Ela demitiu o francês Sabri Lamouk logo após a goleada na estreia para a Suécia e fez um contrato de um mês com o seu substituto. Alemanha, Portugal e França também mudaram de comando após a competição. E a Argentina pode ser a próxima. Lionel Scaloni tem contrato até dezembro, mas deu indícios na entrevista coletiva após a final que vai pedir para sair. Eu sou o Fábio Azevedo e volto daqui a pouco, direto da Copa, aqui na JBFM.

0: Sade na JBFM, Smooth Operator, Robbie Williams, Sex Dap. Daqui a pouquinho você confere o painel JB, segunda edição.
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0: 5:05, segunda-feira, dia 20 de julho de 2026. O Painel JB, segunda edição, traz hoje os seguintes destaques. Governo do Rio exonera a cúpula do Instituto Rio Metrópole. Querosene de aviação sobe mais de 50% em um ano. Prazo para solicitar voto em trânsito nas eleições de outubro começa hoje. Andy Burnham assume como novo premier do Reino Unido. Economia cresce 0,7% em maio, puxada por consumo das famílias, aponta estudo da FGV. Presidente do Chile decreta estado de catástrofe no norte do país devido aos intensos temporais.
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0: Vamos às informações do trânsito e também saber da previsão do tempo para a noite de hoje com a repórter Ana Rodrigues. Olá, Ana, boa tarde.
6: Boa tarde, Kelly. Boa tarde, ouvintes da JBFM. A previsão para hoje à noite é de céu claro a parcialmente nublado, sem chuva, ventos fracos a moderados, temperatura estável. Máxima para as próximas horas de 26 graus. E vamos às notícias do trânsito. A linha vermelha está com uma faixa ocupada no sentido Baixada em razão de um carro enguiçado na altura do Parque das Missões. O trânsito apresenta retenções desde a altura do Caju. Na ponte, lentidão no sentido Niterói. A concessionária está realizando um atendimento na via. Tempo de travessia de 34 minutos no sentido Niterói. Em direção ao Rio, movimentação normal na ponte, com travessia em 13 minutos. Na Zona Sul, a Rua Mário Ribeiro, no trecho com a Avenida Bartolomeu Mitre, apresenta pontos de retenção. A Avenida Borges de Medeiros está com trânsito apresentando pontos de lentidão no trecho do Parque dos Patins, nas duas direções. A Avenida Epitácio Pessoa apresenta lentidão no sentido Túnel Rebouças. No sentido Ipanema, movimentação intensa. O Túnel Rebouças, no sentido Zona Norte, apresenta trânsito intenso com alguns pontos de retenção. Já em direção à Zona Sul, o Rebouças está com tráfego intenso. Ana Rodrigues para JBFM.
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0: Sheeran, Think Out Loud, Daryl Hall and John Oates, I Can't Go For That, abrindo o Painel JB, segunda edição desta segunda-feira.
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0: A partir de hoje, eleitores poderão solicitar à Justiça Eleitoral o chamado voto em trânsito nas eleições 2026. A modalidade permite que quem estiver ausente de sua cidade em outubro possa votar em outro ponto do país. Os locais são definidos pelos tribunais regionais eleitorais. A opção será disponibilizada nas capitais e em cidades com mais de 100 mil eleitores. O pedido para o voto em trânsito pode ser feito pela internet no site da Justiça Eleitoral, para quem já tem a biometria cadastrada, ou presencialmente em um cartório eleitoral com um documento oficial com foto. O prazo para solicitação termina em 20 de agosto. JBFM 5 e 18.
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0: Na JBFM Total Africa, Guilherme Arantes, Coisas do Brasil. Agora 5h27.
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3: Um ônibus enguiçado ocupa uma faixa da Avenida Armando Lombardi no sentido Recreio, na altura da Avenida das Américas. A Polícia Militar e a Sete Rios já atuam no local e o trânsito apresenta lentidão a partir da Avenida Ministro Ivan Lins, com reflexos na Ponte da Joatinga. Na Avenida Meritim Brás de Pina, uma faixa está ocupada no sentido Cordovil por conta de um acidente envolvendo carro e moto na altura do Largo do Bicão. A Sete Rios está atuando no local e o trânsito apresenta retenções. Um incêndio em vegetação às margens da Avenida Brasil, na altura da Estrada do Pedregoso, no sentido centro, prejudica a visibilidade dos motoristas. O Corpo de Bombeiros está atuando no local e o trânsito apresenta movimentação intensa. Ana Rodrigues para JBFM.
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0: A Prefeitura do Rio iniciou neste domingo a mudança no trajeto de 10 linhas de ônibus que circulam na cidade. Segundo o Poder Municipal, a medida busca atender melhor passageiros da Zona Oeste e da região central da capital fluminense. A mudança tem como objetivo melhorar a circulação para moradores de Paciência, Cosmos, Bangu, Padre Miguel, além de bairros da região central da cidade. JBFM 5:32.
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1: Andy Burnham assumiu oficialmente nesta segunda-feira o cargo de primeiro-ministro do Reino Unido. A nomeação foi formalizada durante cerimônia com o rei Charles III no Palácio de Buckingham. Aos 56 anos, Burnham se torna o sétimo chefe de governo britânico em pouco mais de 10 anos e o sexto desde o referendo que aprovou a saída do Reino Unido da União Europeia. Ele chegou ao cargo sem disputar a liderança do partido após a renúncia de Keir Starmer no mês passado, motivada por uma sequência de derrotas eleitorais, mudanças de posicionamento e escândalos políticos. JBFM 5:41.
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0: Backstreet Boys, As Long As You Love Me, Legião Urbana, Teatro dos Vampiros e ainda John Lennon, All of Me, JBFM 5:48.
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2: Em Copacabana, a Avenida Atlântica, no sentido Leme, está com trânsito lento e trechos com retenção entre a Rua Francisco Sá e a Rua Santa Clara, e entre a Rua República do Peru e a Avenida Princesa Isabel. No sentido Ipanema, trânsito lento na altura da Rua Siqueira Campos e intenso no trecho da Rua Constante Ramos. Na Barra da Tijuca, a Avenida Armando Lombardi foi liberada no sentido Recreio após a retirada de um ônibus enguiçado na altura da Avenida das Américas. O trânsito ainda apresenta trechos de lentidão a partir da Avenida Ministro Ivan Lins, com reflexos na Ponte da Joatinga. 4 linhas de ônibus sofreram alterações devido a uma ocorrência policial na região da Vila Aliança, na zona oeste do Rio. As linhas impactadas são a 731, 737, SV790 e 926. Ana Rodrigues para JBFM.
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10: Olá, amigos da JBFM. O Flamengo segue de olho no argentino Thiago Almada, vice-campeão da Copa do Mundo. As negociações prosseguem. O Fluminense registrou o zagueiro Thiago Silva e ele vai estrear contra o Grêmio. O Botafogo anunciou 3 contratações no dia de hoje. Os goleiros Gabriel Batista e o Arlesson e também o lateral esquerdo Paulinho. Danilo segue como uma incógnita. Ele vai continuar no Botafogo, mas até agora o futuro está indefinido. O Vasco da Gama embarcou para Medellín. Quarta-feira tem jogo da Sul-Americana diante do Independente pelo play-off da competição. Quem avançar entra nas oitavas para encarar a equipe do Olímpia. Eu sou o Fábio Azevedo e volto amanhã no Painel JB, primeira edição por dentro do jogo, e desejo a você uma excelente noite.
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1: Falta menos de um ano para a primeira Copa do Mundo Feminina da FIFA realizada no Brasil. A competição acontece entre 24 de junho e 25 de julho de 2027 e vai reunir 32 seleções. Para ajudar na organização do evento, a Confederação Brasileira de Futebol escolheu a ex-capitã da Seleção Brasileira, Aline Peregrino, como diretora executiva de legado e relações institucionais do Mundial. Vice-campeã do mundo em 2007 e medalha olímpica em Atenas em 2004, Aline terá a missão de coordenar as ações de legado e o relacionamento institucional da Copa no país. JBFM 6 e 2.
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2: Na Avenida Rei Pelé, trânsito lento na altura da Avenida Professor Manuel de Abreu em direção ao Meier. A movimentação na Praça da Bandeira está intensa. Trânsito intenso com pontos de retenção no trevo das Forças Armadas. A movimentação está intensa na autoestrada Lagoa Barra, nas duas direções, em frente ao Fashion Mall. Na Avenida Meriti, via liberada após um acidente no sentido cordovil envolvendo ônibus e carro, na altura do Largo do Bicão. O trânsito apresenta boa movimentação no trecho. Ana Rodrigues para JBFM.
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10: O presidente do Chile, José Antonio Kast, decretou nesta segunda-feira estado de catástrofe em parte do norte do país, afetado por uma forte tempestade com chuvas intensas que bloqueou estradas e deixou quase 100 mil pessoas isoladas, além de cerca de 2.200 afetados. A situação de emergência já resultou em 5 mortes, 4 desaparecidos e mais de 1.100 casas destruídas ou gravemente danificadas. JBFM, 6:15.
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1: O governador em exercício do Rio, Ricardo Couto, exonerou hoje a cúpula do Instituto Rio Metrópole. A decisão ocorre 11 dias após a operação do Ministério Público do Rio de Janeiro contra um suposto esquema de corrupção na autarquia. Ao todo, foram 14 exonerações. Entre os afastados dos cargos estão o presidente do Instituto, Davi Perini Vermelho, conhecido como Didê, e o diretor de Planejamento e Projetos, Maurício Silva Knoploch dos Santos. O secretário do Gabinete de Segurança Institucional, Roberto Leão, ficará responsável pelo Instituto Rio Metrópolis, até a nomeação do novo presidente.
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1: O dólar fechou em baixa de 0,4% a R$ 5,09. O euro também baixou 0,65% e foi negociado a R$ 5,81. A Bovespa encerrou o pregão em baixa de 0,20% aos 173.371 pontos. JBFM 6:24.
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0: George Harrison, My Sweet Lord, Adriana Calcanhoto, Mulher Sem Razão e Jason Mraz, Colby Calais, Lucky, JBFM 6:32.
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2: Na Avenida Ayrton Senna, no sentido linha amarela, retenções por toda a via, desde a Avenida Lúcio Costa até a chegada à linha amarela. No sentido Orla, o trânsito está com boa movimentação. A linha amarela, no sentido Barra, está com trânsito lento da Avenida Bento Ribeiro Dantas ao acesso 8, Bom Sucesso.

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13: O preço do querosene de aviação disparou 57,6% em junho na comparação com o mesmo mês do ano passado. Segundo dados da Agência Nacional de Aviação Civil, o litro do combustível passou em média de 3,59 para R$ 5,66, refletindo a alta das cotações do petróleo no mercado internacional. Apesar do aumento expressivo no custo do combustível, o preço médio das passagens aéreas teve pouca variação. Em junho, a tarifa ficou em R$ 660,54, alta real de 0,3% em relação ao mesmo período de 2025, quando o valor médio era de R$ 658,24. JBFM 6:38.
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1: Os rebeldes Houthis do Iêmen anunciaram nesta segunda-feira um embargo marítimo contra a Arábia Saudita. O grupo extremista também voltou a ameaçar o fechamento do Estreito de Bab al-Mandeb, uma das principais rotas de escoamento de petróleo do Oriente Médio. Em comunicados, os Houthis classificaram a Arábia Saudita como uma nação criminosa. Em resposta, a Organização das Nações Unidas manifestou preocupação com a medida e alertou que o bloqueio pode ampliar as tensões e provocar um conflito ainda maior na região. JBFM, 6h47.
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0: José Feliciano, I Wanna Be Where You Are. Luke Combs com Fast Car, Skank Sutilmente. JBFM, faltam 4 para as 7.
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2: Uma faixa da Transolímpica está ocupada no sentido Deodoro por conta de um caminhão enguiçado na altura da estação BRT Outeiro Santo. A concessionária atua no local. O trânsito apresenta movimentação normal no trecho. Praia de Botafogo, na altura da rua Visconde de Ouro Preto, com movimentação intensa. O viaduto Santiago Dantas apresenta retenções. O túnel Santa Bárbara está com movimentação intensa no sentido Catumbi e boa movimentação em direção a Laranjeiras. Na rua Pinheiro Machado, tráfego intenso na altura da sede do Fluminense. Ana Rodrigues para JBFM.
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9: Olá, amigos da JBFM. O título da Copa do Mundo devolveu a hegemonia à Espanha. Líder do ranking da FIFA e agora com a maior sequência invicta da história do futebol de seleções, 38 jogos sem perder, os espanhóis dividiam anteriormente com a Itália o feito. Eram 37 vitórias cada. A última derrota foi em março de 2024 para a Colômbia, em amistoso. Depois, 29 vitórias, 6 empates, 95 gols marcados e apenas 28 sofridos. Eu sou o Fábio Azevedo e foi um prazer bater papo com você diariamente, direto da Copa, aqui na JBFM, e desejo a você uma excelente noite e até a próxima.
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1: O presidente do PL, Valdemar Costa Neto, afirmou ao Supremo Tribunal Federal nesta segunda-feira que não tem poder de decisão sobre a destinação de emendas parlamentares. Segundo ele, sua atuação se limita a fazer sugestões de caráter político, sem influência direta na distribuição dos recursos. A declaração contrasta com o que disse em entrevista à Globo News. No último dia 14, no programa Estúdio I, Valdemar defendeu que dirigentes partidários definam o destino de emendas parlamentares, argumentando que essa é uma atribuição inerente ao cargo. JBFM 7 e 9.
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0: Lulu Santos, aviso aos navegantes, JBFM 714.
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2: Transolímpica liberada no sentido Deodoro após a retirada de um caminhão enguiçado na altura da estação BRT Outeiro Santo. Trânsito normal no trecho. Uma faixa da Avenida Brasil, da pista central, sentido centro, em Bom Sucesso, está ocupada devido a um caminhão enguiçado. Trânsito com retenção desde a altura do hotel Stop Time. Também na Avenida Brasil, uma faixa está ocupada no sentido Zona Oeste por conta de uma carreta enguiçada na altura do Canal do Cunha. A Sete Rio atua no local e o trânsito está com retenções desde o Caju, com reflexos no elevado do gasômetro, que apresenta retenções desde o terminal Gentileza, no sentido Avenida Brasil. Na linha vermelha, trânsito lento desde Amaré até São Cristóvão, em direção ao centro. No sentido Zona Oeste, retenções entre a Ponte do Saber até a Estrada do Galeão. Ana Rodrigues para JBFM.
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0: A Prefeitura do Rio apresentou nesta segunda-feira a estrutura de prevenção e resposta para minimizar os impactos do El Niño na cidade. Em coletiva no Centro de Operações e Resiliências na Cidade Nova, o prefeito Eduardo Cavalieri detalhou as ações previstas para enfrentar episódios de calor extremo e de chuvas intensas, além dos protocolos de monitoramento e das obras voltadas ao esforço de resiliência do município. Equipes de mais de 50 órgãos estão mobilizadas para atuar em caso de situações extremas. JBFM 718.
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1: A SEDAI vai reduzir em 50% a capacidade de fornecimento de água nesta terça-feira, entre 4 da manhã e 10 da noite, para realização de manutenção programada. A medida afeta o centro e as zonas norte e sul do Rio, além de municípios da Baixada Fluminense. Após a conclusão do serviço, o abastecimento será restabelecido de forma gradativa, com normalização prevista em até 72 horas. A orientação é que a população economize água e utilize o recurso apenas para atividades essenciais durante o período. JBFM 7:27.
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0: Matt Bianco, More Than I Can Bear, Ana Carolina, Quem de Nós Dois e Jojo, Too Little Too Late, JBFM 737.
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3: No Boulevard 28 de setembro, lentidão na altura da Praça Barão de Drummond. Há reflexos na Rua Radialista Valdir Amaral, na Avenida Professor Manuel de Abreu e na Avenida Rei Pelé. Os sinais do cruzamento da Rua Torres Homem e da Rua Luiz Barbosa apresentam instabilidade. A sinalização luminosa do cruzamento da Rua Barão de São Francisco com a Rua Torres Homem também está apagada neste momento. A Guarda Municipal atua no local. Na Avenida das Américas, a movimentação está intensa na altura da estação BRT Bosque Marapendi, nos dois sentidos. Avenida Armando Lombardi, no trecho com a Avenida Ministro Ivolins, com grande movimentação, mas sem retenções. A Avenida Ministro Ivolins, no trecho com a Ponte da Juatinga, apresenta boas condições, mesmo panorama na autoestrada Lagoa Barra, na altura da Ponte da Juatinga. Ana Rodrigues para JBFM.
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0: A juíza federal da Califórnia, Araceli Martinez Holguin, determinou nesta segunda-feira a suspensão temporária da compra da Warner Bros. Discovery pela Paramount Skydance. A decisão foi tomada em caráter de urgência e vale até que a justiça analise o mérito da ação. A operação, avaliada em cerca de US$110 bilhões, é contestada por promotores de 12 estados americanos, liderados pela Califórnia, que alegam riscos à livre concorrência e prejuízos aos consumidores. Na decisão, a magistrada afirmou que há elementos consistentes de que a aquisição pode enfraquecer significativamente a competição no setor. JBFM 742.
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0: presidente do Chile, José Antonio Kast, decretou nesta segunda-feira estado de catástrofe em parte do norte do Chile, afetado por uma forte tempestade com chuvas intensas que bloqueou estradas e deixou quase 100 mil pessoas isoladas, além de cerca de 2.200 afetados. A situação de emergência já resultou em 5 mortes, 4 desaparecidos e mais de 1.100 casas destruídas ou gravemente danificadas. JBFM 749.
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0: The Alan Parsons Project, Eye in the Sky. Antes, Cazuza, codinome Beija-Flor. JBFM 754.
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3: Rua Jardim Botânico com trânsito intenso na altura da Rua Pacheco Leão, em ambos os sentidos, principalmente em direção à Gávea. Na estrada do Galeão, na Ilha do Governador, trânsito fluindo bem na altura da base aérea. Na Barra, a Avenida Ayrton Senna está com movimentação intensa no sentido Orla e retenções em direção à linha amarela. O trânsito na Avenida das Américas está intenso, com grande movimentação nas duas direções na altura do BRT Afrânio Costa. Ana Rodrigues para JBFM.
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1: A Polícia Civil do Rio deflagrou hoje uma operação contra um grupo investigado por usar veículos roubados, clonados e adulterados em roubos a estabelecimentos comerciais. Os agentes cumpriram mandados de prisão preventiva e de busca e apreensão em Mesquita, na Baixada Fluminense. Três pessoas foram presas. Segundo as investigações, os criminosos utilizavam os veículos adulterados para cometer os assaltos e facilitar a fuga após os crimes. As diligências permitiram esclarecer um assalto a uma farmácia em Jacarepaguá, na zona sudoeste da cidade. A polícia afirma que diversos medicamentos foram levados, causando prejuízo de mais de 90 mil reais.
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1: A terça-feira será de tempo firme no Rio de Janeiro. O sol predomina durante todo o dia, sem previsão de nuvens. E à noite também será de céu aberto. A temperatura varia entre 14 e 32 graus. JBFM 8 e 6.
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0: Kid de Abelha, Nada Sei, The Weekend Over Now e ainda Chris de Burgh, Love Is My Decision. 8h10, o painel JB segunda edição termina por aqui, depois de ter levado até você os seguintes destaques. Governo do Rio exonera a cúpula do Instituto Rio Metrópole. Querosene de aviação sobe mais de 50% em um ano. Prazo para solicitar voto em trânsito nas eleições de outubro começa hoje. Andy Burnham assume como novo premier do Reino Unido. Economia cresce 0,7% em maio, puxada por consumo das famílias, aponta estudo da FGV. Presidente do Chile decreta estado de catástrofe no norte do país devido aos intensos temporais. O painel JB segunda edição volta amanhã às 5 da tarde. 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Acesse jb.fm ou nosso canal jb.fm/WhatsApp.
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0: Rick Astley, Never Gonna Stop, Marisa Monte, O Que Me Importa e Steve Wonder, Overjoyed, JBFM 8:24. O trânsito apresenta retenções na Avenida Padre Leonel Franca, no sentido Lagoa, entre o túnel acústico e o acesso à Rua Mário Ribeiro. Na Avenida Borges de Medeiros, a lentidão em direção ao túnel Rebouças, do Jardim de Alá ao viaduto Saniler. A Avenida Epitácio Pessoa também registra trânsito lento no sentido Rebouças, desde a curva do Cantagalo. Já a Rua Jardim Botânico tem intensa movimentação nos dois sentidos.
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0: James Blunt com Same Mistake, Vanessa da Mata e Ben Harper, boa sorte, good luck, JBFM 8:40.
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0: Everything But a Girl com Missing, Barbara Streisand, Barry Gibb, Guilty. JBFM 8:51.
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0: 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Uma trabalhadora doméstica de 69 anos, resgatada de condições análogas à escravidão, após passar 52 anos trabalhando sem receber salário, terá direito a cerca de R$645 mil em indenizações e verbas trabalhistas. Segundo o Ministério Público do Trabalho, no Rio de Janeiro, o valor foi definido em um termo de ajuste de conduta firmado com os empregadores após a operação realizada em Nova Iguaçu, na Baixada Fluminense. A fiscalização ocorreu no último dia 14, em uma força-tarefa coordenada pelo MPT-RJ, com a participação de auditores fiscais do trabalho do Ministério do Trabalho e Emprego e apoio da Polícia Federal. O diretor, roteirista e cineasta baiano Ricardo Spencer foi encontrado morto nesta segunda-feira em São Paulo, aos 49 anos. A Secretaria de Segurança de São Paulo afirmou que o corpo foi encontrado em um apartamento localizado no edifício Copan, na região da República, área central da capital. A causa da morte não foi divulgada. O segundo distrito policial vai investigar o caso, registrado como morte suspeita. Não foram encontrados indícios de crime ou sinais de arrombamento. Próximo informativo às 10 horas. 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